0: com o meu irmão. Fui sargento dos bombeiros do Ourense. Para ir a patrulha dos bombeiros. Que a Virgem os cuide quando vêm atender o lume e o caminho de Santiago. Santiago também é um bom ajudante.
1: Veja, pois ponhamos-nos, Ramón.
0: Corondeiros, hai que andar ben, porque a calquera hora compre, non sei calquera.
1: No, e ademais defender moito a súa labor en todos os casos, que fan falta medios. Vale, así que traeles tamén.
0: Adiós, chao.
1: Gracias, Ramón, gracias. Pois vimos poñer este camiño a Santiago de Carlos Lira, a ver se lle gusta.